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Vamos lá, fechando mais uma sequência do programa de hoje. Sônia, Can't Forget You. Antes teve New Order, I Love Triangle. OMD, Pandora's Box, Noel, like a Child, Winning Home, The Promise. E a primeira, Information Society, What's on Your Mind. Fechando essa sequência do programa de hoje. Festividade hoje especial. Tô aqui, cara, felizão. Beleza? Vamos lá, mais uma sequência. The Black Eyed Peas.

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0: Festividade ficando por aqui hoje, fechando com Slow Motion, Slow Down. Também teve Queen, Another One Bite the Dust, Foo Fighters, Times Like This, Calvin Harris, Feel So Close, Scarhead's Happy e a primeira da sequência, The Black Eyed Peas, I Got a Feeling. Galera, tô partindo, volto amanhã, 3 da tarde, aqui na Positividade FM, logo após o PH, que vai estar contigo desde as 9 da manhã. Inclusive, tô aqui, cara, sugerindo pra você um programaço que começa amanhã às 9 da manhã, Positive Classic, as clássicas da programação no comando do PH. Beijo pra você, Festividade, fica por aqui.
1: A Festividade, por enquanto, vai ficando por aqui, mas sábado que vem tem mais Festividade. Pra você, muito obrigado. 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
1: Positividade FM 104.5. Bom dia, sou o PH. Sejam bem-vindos, bem-vindas ao Positive Classics, que vai colocar você, o seu rádio aí na máquina do tempo. A gente vai viajar bonito pelos sucessos que marcaram épocas, músicas das nossas vidas. Vamos iniciar então com um grande hit do Earth, Wind & Fire, em parceria com as meninas do The Emotions, Boogie Wonderland.

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1: Positividade FM 104.5, Positive Classics. Você ouviu aí KC, I'm Your Bogeyman, de 1977. O KC, que é o dono da lentinha Please Don't Go, né? Que o W, nos anos 1990, fez, né, ficar rapidinha. Antes teve Chick e Everybody Dance Now, agora tem Dolly Parton com 9 to 5.

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1: Positividade FM 104.5 é o Positive Classics, que resgatou Donna Summer, The Wanderer, do disco de mesmo nome de 1980. Teve ainda a Olivia Newton-John, Physical, só teve aí mulherada nessa sequência. E Positive Classics agora vai de The Mamas and the Papas, que fez sucesso entre 1965 e 1968, com um rápido retorno em 1971. Agora a gente traz o seu maior sucesso, que é California Dreamin'.

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1: Positividade FM 104.5 e o Positive Classics. Você ouviu Pinball Wizard com Elton John, que vem ao Brasil para o Rock in Rio. A música foi gravada anteriormente pelo The Who. Na sequência, você ainda ouviu The Doors, Light My Fire. E agora vem aí o Odyssey com Native New Yorker.

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1: Positividade FM 104.5, o Retro Positive Classics trouxe o maestro Barry White, criador do The Love Unlimited Orchestra, dono do hit Rio de Janeiro, com You're the First, foi essa que ele tocou aqui no programa, You're the First, The Last, My Everything, e a próxima sequência começa com o saudoso Jimmy Cliff, na verdade o nome dele era James Chambers, e a gente vai agora de Love I Need.

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1: Positividade FM 104.5, You'll Be 40, I Can Help Falling in Love, Musical Youth, Pass the Dutch, foi uma sequência reggae que rolou no programa. A gente volta já já com a segunda hora.
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1: Positividade FM 104.5, de volta com a segunda e gloriosa hora do Positive Classics. Vamos de Steely Dan.

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1: Positividade FM 104.5 foi The Doobie Brothers, Last Train Running, Christopher Cross, Never Be The Same. Vamos agora de Harold Melvin and the Blue Notes, que tem vocais nessa música do Tender Pendergrass. O Tender Pendergrass

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1: Positividade FM 104.5, Positive Classics, e o som de Tavares, Heaven Must Be Missing an Angel, também Yvonne Elliman, If I Can Have You, essa, né, do filme Os Embalos, de Sábado à Noite. Bom demais! Vamos então de uma que foi tema de 007, é o Agente Secreto 007, The Wings e Live and Let Die.

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1: Positividade FM 104.5. A gente tocou pra você no Positive Classics Deep Purple, Smoke Underwater, uma música que foi baseada numa experiência real que o Deep Purple viveu na Suíça, envolvendo um incêndio que teve no hotel. Enfim, aí eles compuseram essa música. A gente mandou ver também The Rolling Stones Under My Thumb no Positive Classics, que agora vai de Nena 989 Red Balloons. É um som que vem da Alemanha, aqui diretamente pro programa. 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
1: Positividade FM 104.5, sequência que terminou com Bengals Walk Like an Egyptian e com Culture Club The War Song. A próxima é da banda do Lionel Rich, The Commodores, Lady.

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1: Positividade FM 104.5. Gente, essa foi épica, né? Foi clássica essa sequência. Quincy Jones, I Know Corrida, The Jacksons, Walk Right Now e Commodores, Lady. Semana que vem tem mais.
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Positividade FM 104.5, Domingaço, que já foi regado ao Positive Classics, né? Gostou? Curtiu? Aliás, essa daí tem toda a cara do programa. O Positive Classics volta no próximo domingo, às 9 da manhã, sempre comigo, PH, entre 9 e 11. Além de El The Bard nessa sequência, com Rhythm of the Night, você ouviu Depeche Mode, Enjoy the Silence, Lulu, Toda Forma de Amor, Bruno Mars, Just the Way You Are. 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Tá esperando quem? Envia o zap pra 21981281045. Já já a gente traz o resultado. Enquanto vamos chamando Rapa, o que sobrou do céu. 11:29, positividade.

Interatividade FM 104.5, Biquíni, Vento, Ventania, Kenny Loggins, Footloose, do filme Footloose, W, Please Don't Go, e o Rapo que Sobrou do Céu. Olha, falar em sobrar, manda seu zap logo aqui pro 2198-128-1045, antes que não sobre nada, hein? Valendo par de ingressos pra você assistir a qualquer filme em cartaz na rede UCI Cinemas, é a última chamada, Bling Blom! 11:43, Positividade, Photograph com Ed Sheeran.

0: positividade, FM 104.5, Charlie Brown Jr., lutar pelo que é meu, In Excess, New Sensation e aqueles convites, na verdade, o par de ingressos para assistir a qualquer filme em cartaz na rede UCI Cinemas. O par já saiu para Rosângela Correia, final de telefone 1394. A gente tá entrando em contato contigo através do Zap, Rosângela. Bom domingo para você. Nesse momento, céu entre nuvens na Barra da Tijuca, mas a temperatura deu uma subida bacana. Agora 25 graus na Barra da Tijuca.
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0: E é a Positividade FM 104.5 Virtual Insanity. Billy Joel, Virtual Insanity com Jamiroquai. Billy Joel, Option Girl, Skank é Proibido Fumar, Olivia Dean, Man I Need. E se liga, novidade na área, Positividade entrando em campo. 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
0: Meio dia 14.

104.5 e Lighthouse Family, um charme essa música, Love in Every Minute, Kool & The Gang, Celebration, Jota Quest mandou bem, e mais tarde, 7 horas da noite, vai rolar o Positive Surf, domingueira, regada surf, a partir de 7 da noite, aqui na melhor, The Best, Positividade FM, meio dia 26, Titãs, família, Positividade, boa tarde!

Independência, capital inicial, positividade 104.5. E vamos à promoção. Depois de, né, capital Independência, Live Pain, Lies on the Riverside, Calvin Harris, Dua Lipa, One Kiss, Titãs, família. 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Antigamente o pessoal falava também 150 contos. Pra você utilizar na Toca da Traíra pra concorrer, é só enviar um zap pra gente, 21 98 128 1045. Desri, faz favor. Meio dia 42.

0: Positividade FM 104.5, Coldplay, Viva La Vida, Bills, Calvin Harris, Pharrell Williams, uma turma muito bacana, Rita Lee, esse tal de rock and roll, teve até a Britney Spears com Toxic, e quem tá levando voucher no valor de R$150 para a Toca da Traíra é o Jonas Inocêncio da Silva, final de telefone 4791, que pode passar aqui até as 3 pra buscar o prêmio. Corra, né? Porque depois dança, hein? 3 horas nada, eu tô adiantando as coisas. 1 hora, 1 minuto!
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Positividade FM 104.5. Aí, só coisa boa nesse domingão que agora ficou meio nublado aqui na Barra da Tijuca. A temperatura até deu uma caída nesse momento, 23 graus. Teve Level 42, Lessons in Love, Cidade Negra, Falar a Verdade, AC/DC, Highway to Hell. E vem aí a Shakira, dona da música oficial da Copa do Mundo de 2026. Que não é essa. Hips Don't Lie com Wyclef Jean. 1:19.

Positividade FM 104.5, Mike and the Mechanics, Over My Shoulder. Uma que eu, olha, gostei, curti muito aqui. Jackson 5 com Dancing Machine. Cássia Eller, Malandragem, Shakira. E você concorrendo a um par de ingressos para assistir a qualquer filme em cartaz na rede UCI Cinemas, mais pertinho da sua casa, 21 98 128 104.5. Daqui a pouquinho eu trago o vencedor ou a vencedora. 1h32, Los Hermanos.

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Teve então pra você, Engenheiros do Havaí, Toda Forma de Poder, Erasure, I Love to Hate, The Cure, Boys Don't Cry, Los Hermanos. 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Com você agora! Vamos nessa, Amy Winehouse.

0: Positividade, FM 104.5. Tá aí Lobão, Corações Psicodélicos, também Karen Ramirez, Looking for Love, Amy Winehouse, Rehab, e o par de ingressos para assistir a qualquer filme em cartaz na rede UCI Cinemas, mais pertinho da sua casa, saiu para Denis Fernandes, final de telefone 9897. Obrigado por ter mandado o zap pra gente, pro 21981281045, e a gente já tá se comunicando com você via zap, beleza?
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0: 1:57.
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É a Positividade FM 104.5, Ace of Base, The Sign, Leo Jaime, S7 Vampiras, Florence the Machine, Dog Days Are Over, e a Madonna, que já chegou com Who's That Girl? 2:15, Positividade.

Positividade FM 104.5. 1999, o Prince. Sister Hazel, quase que não saiu o Sister aqui. Beautiful Things, Marcelo D2, qual é? 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

Tô aqui na positividade. 104.5, depois de Caetano Sozinho, Caetano Veloso, também The Outfield. A gente vai de sequência saideira, daqui a pouquinho o Igor na positividade. E que saideira é essa? Been Boring, do Pet Shop Boys, 2h43.

0: a sua nossa positividade FM 104.5 The Best, fechando aí com Ana Carolina Garganta, tô partindo, sartando fora, vem aí o Igor, volta amanhã às 6 da tarde, valeu galera, 2h56.
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Positividade FM 104.5, essa rádio gostosa que você tá aqui ligado no domingão curtindo só sonzeira, Bruno Mars, Finesse. Aí teve também MC Hammer, You Can Touch This, Lulu Santos, Tempos Modernos, Guns N' Roses, You Could Be Mine e a primeira Homem Two Wheeler. E aí, tranquilão contigo, como é que tá teu domingo? Beleza? Sou o Igor com você até as 7 da noite. 7 da noite tem mais uma edição do Positive Surf com Ricardo Chantilly e Bianca Medeiros. Ótima tarde de domingo pra você, obrigado por ter escolhido a positividade, tá? Vamos curtir sonzeira, traje a rigor!

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0: Positividade FM 104.5, só sonzeira, né? Quer pedir uma? 21981281045. Pede seu som aí que eu vou pro intervalo rapidinho, já já tô de volta com mais aqui nessa rádio boa.
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Positividade FM 104.5, só sonzão, né? Green Day, Basket Case, aí teve Hudogurus, What's My Sin, Bikini, Impossível, Måneskin, Begging, Daryl Hall and John Oates, Out of Touch. Tranquilão contigo aí, sou o Igor, até às 7 da noite aqui na Positividade, tá chegando agora Detonautas.

0: Positividade FM 104.5, Colin Harris, Feel So Close, os Paralamas do Sucesso, Alagados, Adamski, Seal Killer, Michael Jackson and Paul McCartney, 666 e Detonautas, Outro Lugar. 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
0: 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George Michael.

0: Positividade FM 104.5, só sonzeira, né? E aí, já toquei a música que você pediu? Não? Ainda não? Então marca aí que já vou tocar, depois do intervalo.
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1: Positividade FM 104.5, essa rádio gostosa que você tá aqui ligadão curtindo, Dua Lipa, Break My Heart, aí teve George Harrison, Got My Mind, Sarah New, Barão Vermelho, Jardins da Babilônia, Donna Summer, Breakaway, Neo, So Sick. Tranquilão contigo aí, sou o Igor, até às 7 da noite aqui na Positividade, tá chegando o Cidade.

0: Positividade FM 104.5, Madonna, Causing a Commotion. Também teve Paulo Ricardo reinventar, Ariana, Losing My Religion, Queen, I Want to Break Free. E a primeira cidade negra, Pensamento. 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De volta aqui na Positividade. 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
1: Positividade FM 104.5 Prince Kiss. Aí rolou também Montel Jordan, This Is How You Do It. Aí Rita Lee, Jardins da Babilônia, Elton John, Britney Spears, Hold Me Closer, Mariah Carey, Emotions. Tranquilão aí contigo, sou o Igor até às 7 da noite aqui na Positividade. Agora tem Vanessa da Mata.

0: Positividade FM 104.5. Galera, minhas últimas de hoje, tá? Tô partindo. Tá chegando aí Positive Surf com Ricardo Chantilly e Bianca Medeiros. Ótimo domingo pra você. Tchau, tchau. Beijo!
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6: Positive Surf dropando na Positividade FM 104.5 no seu dial, para trazer a sensação boa do surf para os seus ouvidos nesse final de domingo. Eu sou Ricardo Chantilly, boa noite, e comigo Bianca Medeiros.
7: Boa noite para você de casa, boa noite Chantilly. E olha só, o programa de hoje está especial, porque além de mim e de você, a gente tem várias participações especiais.
6: Quem é que vem hoje?
7: Se liga só, o nosso entrevistado é Teco Padarats, ex-surfista profissional e atual presidente da Confederação Brasileira de Surf. Olha, ele falou um monte, hein, Chantilly?
6: Esse garoto fala, hein? Meu amigo de muitos anos, e ele fala, e fala muito bem.
7: E sem papas na língua.
6: Exatamente. Posições polêmicas hoje.
7: Ui, Tem o cirurgião dentista Álvaro Linhares no quadro Surfista de Terno. E isso sem falar de música. E por falar em música, Chantilly, a galera ama a playlist. É o assunto mais comentado desse programa. Então, já começa com a pressão.
6: Bom, pra começar então, muito bem, né? Uma banda nova da Austrália chamada Spy vs Spy, com Hard Times. Música

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1: Você está ouvindo o Positive Surf, o programa mais surf da sua rádio. E uma dica aqui para quem é fã do nosso programa é que a gente está no Instagram e também no YouTube. Gente, tem tudo à disposição lá, viu? Consegue ver entrevista, a gente posta os convidados, tem muita coisa rolando.
2: É isso aí, Bianca, mas agora a gente vai de entrevista, porque Teco Badarates, um nome importante da história do surf brasileiro, esteve aqui no estúdio da Positividade e a gente conversou sobre a fase dele como presidente da CB Surf, Confederação Brasileira de Surf. Também sobre a parceria com Fabinho Gouveia lá no começo, desbravando o circuito mundial no final dos anos 80 e início dos anos 90. Olimpíada e muito mais. Se liga nesse primeiro corte que a gente separou para você.
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1: Teco, conta aqui, essa vida de presidente, você já comentou aí que está uma loucura de mil funções.
3: Ele veio, comigo no carro assinando um monte de contrato disso, aquilo, não sei o que, cara, peraí.
4: É, uma demanda, eu nunca trabalhei tanto na minha vida, nunca imaginei que fosse trabalhar tanto na vida, a carga é muito grande, a responsabilidade maior ainda, a responsabilidade é maior que o mérito de estar aqui, né, é a vida de, sei lá, eu acredito que perto de 1000 atletas tá na nossa mão. Você olha pra CB Surf há 2 anos atrás, 3 anos, todo mundo olha como uma coisa cadente, né? Pô, já teve seu brilho, já tivemos um circuito brasileiro. Eu olhei diferente, eu olhei como uma grande oportunidade. Bom, a gente parte no começo do ano passado, usando a expressão que o Guilherme, meu amigo, que tá no comercial, fala, nós estava vendendo papel e sonho. Porque não havia um produto para vender. A gente criou um produto zero.
2: O que está acontecendo hoje? Passa aqui para a gente. Vocês têm o Dream Tour, né?
4: O Dream Tour, que é o nosso circuito de elite, envolve os 64 melhores homens e as 24 melhores mulheres. É a nossa elite.
2: Qual a premiação?
4: R$400 mil para cada campeonato. São 6 etapas. 2.400.000 de premiação em campeonato. É o maior circuito nacional do mundo da história.
2: Que legal, cara.
4: Tá? A nossa Taça Brasil, que é a divisão de acesso, que seria o equivalente ao QS no Mundial. Uhum. A nossa Taça Brasil são também 6 etapas. Esse ano a gente tá fazendo 5, talvez role uma sexta. Mas é R$200 mil de premiação mínimo. Pode ter 220, algumas etapas, 240. E é aberto a todos.
1: E aí a galera da elite consegue competir a Taça Brasil também, porque corre atrás do dinheiro, que no final das contas, então, a premiação paga a conta, né?
4: Para um cara que é da elite, ele tem 12 etapas, sendo que a menor etapa já é recorde de premiação da história do circuito brasileiro. Na época do Super Surf, que todo mundo vai falar desse campeonato Super Surf, pagava 80 mil.
2: É.
1: Mas eles embalavam muito bem o Super Surf, certo,
4: sim.
1: Teco? Porque assim, o Super Surf, pra mim, então, chama muita atenção.
4: Né?
1: A gente pensa em Brasil, a gente pensa no Super Surf, as Expression Session.
4: Exato.
1: Era muito bem embaladinho.
4: Foi o nosso ponto de partida.
2: A Taça Brasil e o que mais? Surf. Tem mais coisa.
4: A categoria de base é sub-18, sub-16, sub-14, sub-12. Sempre masculino e feminino.
2: Uhum.
4: Longboard, stand-up wave, stand-up race. Master, surf adaptado, isso tudo a gente tá entregando, né? Circuitos e campeonatos nessa. E fora as delegações, seleções brasileiras que vão correr mundial nas categorias sub-16, sub-18, pranchinha profissional, né? Que é a categoria principal. Longboard, stand-up, porque é pan-americano e Olimpíada, né?
1: Por falar em Dream Tour, um nome que gera uma polêmica, porque na AWSL teve um momento, eu não vou lembrar, minha memória não permite, mas teve um momento que o CT virou Dream Tour.
4: É.
1: Aí quando eu vi a CB Surf chamando o circuito principal de Dream Tour, eu confesso que eu olhei e falei, ué, estranho, esse nome familiar. Eu falei, gente, é lógico, Dream Tour da AWSL.
4: É.
1: Como é que foi a escolha do nome?
4: O Dream Tour, quando a AWSL usou na época, ela descobriu que ela não podia usar. A nível internacional, ela não podia usar esse nome.
1: Primeiro a gente faz, depois a gente pesquisa.
4: Criou-se e na verdade nunca foi uma marca Dream Tour da WSL, nunca foi uma coisa que eles botaram num papel para vender. Sempre foi um slogan, né? Nós não, nós transformamos o circuito brasileiro com o nome Dream Tour e isso a gente pode
2: usar. Brasil estava liberado.
4: E ele é registrado como Dream Tour Surf.
2: Entendi.
4: Pronto. resolver o seu problema.
2: Vamos parar um pouquinho o assunto aqui, porque agora é música. E música é assunto sério, né? Preparando a sua viagem de domingo agora com Pavement, Cut Your Hair.

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1: Isso aí, no Positive Surf, a sensação boa do surf chega pela música, pela conversa. Vamos mostrar agora mais um trecho do bate-papo que tivemos com Teco Padarates, presidente da Confederação Brasileira de Surf, a CB Surf. Lembrando para você que a entrevista completa tá lá no nosso canal do Spotify e também no YouTube com direito a vídeo e tudo, hein?
2: Olha, se fosse você, eu ia correndo lá, Positive Surf.
1: Depois de acabar esse programa.
2: Depois de acabar o programa, exatamente.
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1: Você foi durante 12 anos, você fez representante dos surfistas junto com a entidade.
3: Isso. Eu tenho essa experiência dos dois lados da mesa numa entidade, né? Eu já defendi o direito dos atletas e hoje eu fui durante 16 anos dirigente. É. Hoje eu sou presidente de uma confederação, então eu já tenho experiência dos dois lados.
2: Dos três, né? Até como produtor de evento, né? Você era o produtor de evento do WCT.
3: Eu sei falar da produção do evento, do patrocinador, da prestação de contas do evento, da logística do evento, das demandas dos atletas, da mídia, trabalhei anos na mídia. É. Eu conheço em todas as áreas do que está acontecendo ali na praia.
2: Não, e o patrocinador que é importantíssimo. Que muita gente não fala do patrocinador como se ele fosse o bicho feio do negócio. E ele que viabiliza aquilo.
3: O meu trabalho na WSL era comercial.
2: É, exatamente.
3: Eu era agente comercial. Antes eu era dono da licença, né? É. Aí virou WSL, eles compraram as licenças e tal, aí eu virei agente comercial.
2: E vamos aproveitar e vamos voltar pra essa época, porque a galera talvez não saiba, mas vocês desbravaram o mundo do WCT, né?
3: Sim.
2: Da primeira divisão do surf mundial. Você e o Fabinho ali juntos, uhum, né? Você, Fabinho, uma figuraça. E você, um cara já com inglês bom, o Fabinho falava inglês, tem aquela música do Fabinho, tem muita história.
3: Fabinho Fabuloso e tal. Cara.
2: Como é que foi? E tem várias histórias de vocês, dois garotos totalmente diferentes, realidade diferente.
3: Uhum.
2: E vocês foram pra tour, né? Pro mundo, pra Bahia, pra Europa, pra Japão, pra tudo quanto é lugar. Como é que foi isso, cara? Porque não tinha essa estrutura que hoje tem.
3: Cara, tu não acredita o que foi a nossa primeira viagem pro Japão, velho?
2: Conta aí.
3: Nós chegamos no aeroporto, pra onde vamos? Aí fomos no balcão de informações.
1: Só você e o Fabinho, só os dois.
3: Só eu e o Fabinho.
2: Cara,
3: e com a tralha toda nas costas, né, cara?
2: 500 praias.
3: Pra onde vamos, né? Nós estamos indo pra uma praia chamada Rebara Beach, era o único nome que a gente tinha. Primeiro que a pessoa que tava lá no balcão de informações do aeroporto de Tóquio mal falava inglês.
1: O inglês é aquele difícil de entender.
3: Aí eu fui, no meu jeito, falando inglês, né? Eu falava inglês fluentemente, né? Falo até hoje. Então eu fui lá com a mulher, pá, desdobrando Python inglês. No final ela... E você entendeu ela... Como é que ela falava? Não. Porque lá não é assim com a cabeça, né? Não. E faz assim com a mão, né? Aí eu tentei umas 5 vezes, ela não entendia. Daqui a pouco o Fabinho... Peraí, fia. Eu já descobri uma maneira de fazer. Aí ele tomou a frente e falou assim... Oi. Marui. Olha lá. Marui! Marui! Só um minuto! Alô, é o departamento da Marui, sim, eu tô aqui com dois surfistas. Ah, o campeonato em Rebara! Isso, Rebara! Ah, entendi! Me dá o telefone da pessoa, a gente, ela falando em japonês.
2: Oi, Marui, a
3: Pegou o telefone, ligou lá pra praia e atendeu a representante da SP no Japão. Aí a gente entrou no telefone com ela, finalmente alguém sabia que a gente tava lá, né, cara? Aí, como é que eu faço pra chegar aí? Ela falou, corre pro outro terminal que tem dois australianos que chegaram agora e estão pegando carona com o dono de surf shop, você pega carona com eles. Cara, a gente saiu correndo, velho. Mas um terminal, o outro terminal é a mesma coisa de Jacarepaguá pra
2: Penha.
3: Zona Sul, tá ligado, cara? Longe pra caramba. E, cara, nós saímos todos suados, carregando 5 pranchas cada um, mala, mochila. Quando chegamos lá, os caras já estavam amarrando as pranchas no rack, cara. E era uma caminhonete com a caçamba fechada. Fomos deitados em cima das malas na caçamba fechada, né? Pendurado lá no bagageiro, no cachorreiro, porque não tinha lugar dentro do carro. Pegamos carona, acabamos ficando lá na pousada do cara, que não era pousada, era a casa do cara, o dono da surf shop.
2: Ó, o papo tá bom, mas agora chega a hora de música. E eu vou deixar o meu querido amigo, meu brother, Teco Padarates, pede uma música, irmão, é com você.
3: Então tá, vou pedir aqui cantando a música. 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
2: Aí, for jam. Tá vendo aí, o cara ainda é cantor, além de surfista. Aí, vamos nessa.
3: Vamos lá.

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1: Você está ouvindo Positive Surf, o programa mais surf do seu dial. Aqui a gente tem entrevista, previsão das ondas, notícia, destino Positive Surf e muita música boa. O convidado de hoje é o Teco Padarati, surfista que faz parte do sucesso do surf brasileiro atual, viu? Ele encarou o circuito mundial numa época que não era essa facilidade toda. Ele foi
2: a época do começo, né?
1: Um dos estopins ali do Brazilian Storm. Vamos lá ouvir um pouquinho mais do Teco.
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1: Queria uma pergunta sobre a Olimpíada. Sim. Deixa eu falar sobre a Olimpíada. A estreia foi no Japão.
3: Uhum.
1: Queria que você fizesse um balanço. E Tahiti, pra mim são dois surfs diferentes.
3: É, eu também acho. Vamos lá. No que diz respeito ao surf na Olimpíada, isso foi um divisor de águas da história do surf. Tá mudando todo o contexto, tá mudando todas as oportunidades. É, tudo aquilo que se especulava sobre o que ia acontecer quando virasse olímpico, tá acontecendo 10 vezes mais. As portas se abrem muito, cara. Muito mais do que se comentava. Porque a estreia do surf foi fantástica, cara. Pra todo mundo, principalmente pro Comitê Olímpico Internacional. Público jovem, garantiu audiência com fidelidade o tempo inteiro. Skate também. É. Bola dentro, fudido, assim, os caras deram uma baita de uma bola dentro. Aí agora vai pro Tahiti, eu tô muito preocupado. Muito. Primeiro, vamos ser esportivo, né? Vamos lá. É, pô, não é a onda do Felipe Toledo, né, cara?
2: Não é.
3: Isso não tira o mérito dele ser o melhor surfista do mundo. Sim. Esse ano. Porque ele é disparado o melhor surfista do mundo esse ano. Não há discussão. Tem ninguém surfando no nível dele. Uhum. Nem o Gabriel tá no nível dele. Já desde o ano passado. Só que a gente sabe, ele sabe, que Tiahupo não é a onda dele. Uhum. E é o grande desafio da vida dele.
1: Uhum.
3: Bom, aí tem o João Chianca, que tá na sequência. O João é casca grossa, a gente já viu ele em pipe, né, mano?
1: É, eu ia falar, o segundo tá garantido, vai,
3: ele
1: o segundo,
3: é
1: o terceiro.
3: Casca grossa. Só que daí tu para e pensa no Gabriel e no Iago. Goofy, frente pra onda. Os dois são big rider pra caraca, meu. Dropa as ondas mais pesadas que tiver, são íntimos da onda.
2: Teco, a gente vai ter que te chamar outra vez, cara.
3: Agora,
2: você vai ter que me terminar dizendo, no bolso, a gente ficava
3: a minha
2: aqui,
3: maior preocupação, hora. Tá? E aí eu vou responder objetivamente.
2: Fica aqui. O teu voo é teu, pô. Você que me falou. Eu tô preocupado por você, pô. Né? A gente fica aqui.
3: Quando é que foi uma cena que você tenha visto na Olimpíada com alguém sangrando? Por acidente? Tu lembra disso? Tiveram, né? Ocasionalmente tiveram alguns acidentes ou desgastes, né? Assaduras, né? Né? Coisas assim, ou arte marcial, tu vê um cara dando uma porrada, o outro com a cara inchada. Pode ser, né? Tu tenha visto. Mas, cara, todo ano em Tiopo sai os caras sangrando da água, os melhores do mundo. Eu não quero ser preconceituoso, tá? Mas e a menina do surf da equipe da China?
1: Exatamente.
3: Chegou. Como é que ela vai se virar lá, cara?
2: Não vai entrar. Se tiver grande, não entra.
3: Velho, nós vamos ter uma situação constrangedora pro Comitê Olímpico. E a minha maior preocupação é essa.
2: É verdade, eu não tinha pensado nisso.
3: Se o surf queimar o filme por causa disso, cara, e nós perder a chance de estar na Olimpíada por causa de um detalhe, escolher errado a onda.
1: Nossa, que engraçado você falar isso, Teco, porque eu achei o contrário, que acho que pra televisão, não.
2: Claro,
1: não,
2: não
1: pensei.
2: Melhores.
1: Não,
2: é que você
1: exatamente.
2: Tá pensando no que pode
1: eu
2: dar certo.
1: Eu pensei na elite, pensei visualmente aquelas altas ondas quebrando perfeito, que foi o que faltou no Japão, porque foi meio broxante pra quem gosta de surf.
3: É maravilhoso, do ponto de vista jornalístico, é maravilhoso, mas peraí.
1: Coitado,
2: o atleta de surf da Sérvia.
3: Cara, é um lugar muito perigoso. Eu acho uma imprudência o Comitê Olímpico fazer um campeonato lá com gente, com tanta gente inexperiente que vai correr a classificação numa outra praia completamente diferente daquilo ali. O maroleiro vai se classificar, porque ele se classificou em Huntington, na Marola, pra surfar Tiopo. No mínimo, então, um pré-olímpico tem que ser em pipe, né? Porque aí, pelo menos, você tá elegendo os melhores naquela onda e vão aguentar Tiopo, entendeu? Pensa nisso, é um cara é muito perigoso.
2: Bom, agora a gente vai interromper a conversa, bate-papo com o Teco, que tá bom demais, porque é hora de música. E ó, a gente tá falando aí sobre programação, né, sobre as músicas, e um monte de amigos ficam me mandando dicas e bandas e tudo isso aí. E tem um deles, que é o Maradona, que foi um cara que fez um programa épico chamado College Radio, lá na Fluminense FM, que lançou Nirvana, lançou um monte de gente assim. É, esse cara, Maradona. Rogério Maradona. E aí ele falou, Chantilly, toca aqui a minha banda predileta australiana, chamada Courtney Barnett. E a música é Different Now.

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1: Positive Surf aqui na Positividade FM 104.5. E para você que está aí se amarrando nas declarações do Teco Padarats, vale lembrar que aqui estão apenas trechos da entrevista, viu? 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Agora bora ver mais uma parte da conversa que a gente teve com o Teco por aqui.
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1: Então, aproveitando o gancho, já que você levantou, vamos contar.
2: Polêmica! Talvez seja por isso, não sei. Eu fico tentando entender.
3: O que aconteceu?
1: Vamos contar desde o início. Vamos lá, até.
2: Quando eu assumi a CBSUF, a primeira reunião que eu tive foi com o Ivan Martinho lá no escritório da WSL em São Paulo. Ele estava recém terminando a decoração do escritório, que ele fez uma reforma lá, botou uma sala nova, né? Para receber os clientes, eu achei muito boa ideia. O cara é um cara que já tem experiência no mercado. E eu fui lá falar com ele, pô, vamos juntar forças, velho. Vamos garantir que o Brasil seja a hegemonia no esporte durante as próximas décadas, entendeu? E o meu trabalho é agregar o teu, porque eu tô preparando atletas para correr o Mundial e ganhar, né? Inclusive, eu tinha dado a ideia, não só de a gente entrar num acordo... sobre os procedimentos de quando tu fecha uma etapa do circuito que seja, você vai fechar uma data e um local. Pô, liga pra nós, né? Tá aqui o nosso calendário, ó. Já tô te passando o meu calendário. Se for conflitar, liga pra mim antes, que a gente, quem sabe, pode alterar uma data ou outra pra beneficiar, pra não prejudicar o atleta. E essa foi a dita, ele, não, legal. E assim, eu não precisa nem se incomodar aqui em São Paulo, eu já sento com o Xande lá em Floripa e eu resolvo isso com ele direto lá. Pô, tava tudo maravilhoso, até que começou um evento em cima, outro evento em cima, sem avisar. E a gente ligando pro Xande, e o Xande já constrangido, pô, essa ordem não vem de mim, cara, vem lá de cima. Pô, começou aí. Aí o que acontece? Os atletas ligam pra WSL, pra quem? Ninguém atende, não tem um telefone pra ligar. E a gente começou a ter que atender, porque a gente atende atleta, a gente tem um telefone, um e-mail no site, cai direto no meu escritório, na minha sala. Eu sei de tudo que o público vem e comenta, ou pergunta, ou cobra da gente, né? E a gente vai lá e atende um por um, caso a caso e tal, e fomos dizendo, olha, cara, nós estamos tentando mudar a data, se não der, vai conflitar mesmo. Nós já marcamos isso aqui antes, tá aqui, ó, a data que nós publicamos o nosso evento, agora, ó, a data que a WSL publicou, tá aqui, só pra você entender, a gente explica claramente pra todos os atletas que nos ligam. Mudamos várias datas e locais de eventos por causa da WSL, que era para não prejudicar o atleta, que a gente começou a entender que a WSL não queria falar com a gente. E, pô, ele tem sorte que o presidente dessa entidade máxima é um cara que não quer brigar. Se eu quisesse brigar, o couro ia comer. Nós somos quem chancela o surf no país. Ele precisa da minha assinatura para fazer o evento. Ah, não, pela lei não é necessário. Bom, pela lei não. Mas eu tenho como, através de federações, associações, vai começar a impor uma certa regra para eles. Eles não homologam mais evento nenhum. Como é que a WSL vai propor uma verba pública de evento? E o pior de tudo é que ele sabe, tá, que eu não quero e não posso prejudicar meus atletas para ter essa queda de braço com ele.
1: É, porque no final das contas, quem vai se ferrar...
2: É o atleta.
1: É o atleta.
2: Claro,
1: a WSL segue,
2: não importa quem tem a razão
1: segue.
2: Aqui, se é nós, se é a WSL. Ele pode discutir isso comigo pro resto da vida. Quem tá se ferrando é o atleta, velho.
3: Verdade.
2: Sacou? E pergunta se ele tá preocupado com o atleta. Essa é a prova de que ele não tá preocupado com o atleta, porque ele tá jogando com o pescoço do atleta para ganhar uma questão em público, para sair por cima. Aí a atitude da WSL em responder às críticas que foram feitas sobre o julgamento dos próprios atletas, tu viu? Vou dar punição.
3: Quero agradecer ao Teco, meu amigo pessoal, que vem se dedicando bastante. Olha, tá fazendo uma revolução essa nova diretoria da CBSurf. Finalmente, graças a Deus, estão revolucionando pro bem o circuito brasileiro de surf e toda a estrutura do surf brasileiro. Agora, se você ficou com gostinho de quero mais, vai lá na conta do Positive Surf no YouTube, no Spotify, que você vai ver que o Teco Padarats não foge de pergunta, hein? Agora, mais música. Every Breath You Take to The Police, na versão do Vintage Rag Sound System.

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1: O pico de surf mais famoso de Florianópolis, em Santa Catarina, já foi palco de muitos eventos nacionais e internacionais. Com 3 quilômetros de extensão, a Juaca tem várias valas que atraem surfistas de todo o estado, principalmente quando a ondulação entra com consistência do quadrante sudeste ou nordeste. Entre os muitos picos para o surf, o Costão é o mais famoso. Lá as esquerdas quebram alucinantes, com ondulação de até 3 metros. E já que falamos de ondas mais pesadas, a turma do Big Surf, inclusive de Towin, faz a festa na laje da Joaquina. O grau de dificuldade do surf na Joaquina não é difícil, mas o crowd, isso é. Bom, destino Positive Surf passando pela Joaquina, e agora vamos de mais música aqui no Positive Surf. Que teremos depois, né? Teremos Álvaro Linhares, outro grande amigo meu, no quadro Surfista de Terno. R.E.M. 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
1: Positive Surf entrando na reta final aqui na Positividade FM 104.5. E para você que não consegue ouvir o programa todo domingo, entra lá no site positividade.fm, porque dá para ouvir todas as edições do Positive Surf. Agora, quem domina o programa Mais Surf da sua rádio é o amigo do Chantilly, o Álvaro Linhares. Ele que é cirurgião, dentista e professor, e tem uma relação com surf que já dura bastante tempo.
0: Surfista de terno.
2: Então, eu comecei a surfar em dezembro de 1975. Então, eu peguei toda essa transição das pranchas que eram maiores, né? Viraram pranchas menores, do próprio strep. Pensava em surfar todo dia, o dia inteiro. Só que eu estudava, eu sempre fui estudante antes de surfista. Estudei na UERJ, fiz especialização, depois fiz mestrado, depois fiz doutorado e por quase 30 anos professor de universidade, de curso de odontologia. Então, assim, é lógico que com esse tanto atarefado assim, o surf diminuiu bastante o tempo que eu posso me dedicar a ele. Eu morava na frente da praia, eu moro pertinho da praia, só tem um hotel aqui na minha frente, mas eu morei na frente da praia. Eu vinha almoçar em casa. E aí eu pegava a minha prancha, passava a parafina, corria para a água. E quando o almoço estava pronto, a minha academia eu trocava pela bateria do surf, né? Então a minha mulher botava uma... Minha ex-mulher botava uma almofada vermelha e fechava a janela. Quando eu via a almofada vermelha lá de longe, era a hora do almoço que eu tinha que sair correndo. Era assim que eu me mantive bastante tempo fazendo essa rotina de surf durante a semana, para poder se manter. O surf é assim, quem é surfista mesmo tem um sal na veia, né? Então a gente sente falta dele, fica nervoso se você não for surfar. E o que me atraiu é a emoção que a gente sente, né? De estar ali com a natureza, de essa ligação muito forte que a gente passa no momento que a gente está no mar. Os amigos, todo o envolvimento que tem, os cardumes de peixe que passam, tudo isso é muito mágico e você sai flutuando após uma sessão de surf, né? Então, assim, é uma terapia até para tudo que a gente passa na vida. Eu costumo dizer isso, o surf não é você que larga o surf, é o surf que te larga. Porque se você parar, ficar muito tempo sem, você perde aquele hip do time da remada,

0: time, de ficar em pé. E assim, não, é, não foi você que largou, é o surf que te larga. Então você não pode deixar de estar na, marcar uma presença, né, para se manter no surf.
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2: Demais essa relação do Alvinho com o surf, né? E vou te falar, ele é surfista raiz. Esse cara aí pega onda já há muito tempo. E a gente já teve a oportunidade de viajar junto para alguns lugares. A gente já foi para Califórnia, para África, pegar onda em Cabo Verde, sabia? É, e ele é o cara que acorda primeiro e tá sempre dentro d'água. É esse cara, um grande amigo e um grande surfista.
3: Aproveito a deixa para me despedir. Boa noite, galera, que a gente tem uma semana maravilhosa. E não se esqueça que domingo que vem você tem um encontro marcado aqui comigo e com o Chantilly às 7 horas da noite aqui na Positividade.
2: Valeu, Bianquinha. Ó, já deixa o lembrete no celular salvo, porque Positive Surf rola todo domingo, 7 da noite, aqui na Positividade FM, 104.5 no seu dial. Ou então, no aplicativo da rádio, nas lojas que você já sabe. Não vou ficar ensinando você a fazer isso, não. É isso aí, galera. Valeu. E pra marcar o encerramento do programa hoje, vamos de The Hives com I Hate to Say That I Told You.

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